Se não é como amar a uma mulher solamente linda. E que? Uma mulher deve ter alguma coisa además de la belleza. Uma mulher deve ter alguma coisa que llora. Alguma coisa de triste. Alguma coisa que sente saudade. Assim como um amor lastimado. Uma beleza que vem da tristeza de saber-se mulher, que vive solamente para seu amor e que é toda perdão. Hacer um samba, pois, não é como contar um chiste. Quem nasce samba assim não sabe nada. O bom samba é uma forma de oração. Porque o samba é a tristeza que balancea. E a tristeza tem sempre a esperança de que um dia já não vá ser triste.

0: Por exemplo, meu amigo Vinícius de Moraes. Vinícius é poeta, diplomático e autor das palavras desta canção. Vinícius é o blanco mais negro de Brasil. De la linha directa de Xangô, Saravá.
1: Saravá!
0: Tu bendição, Vinícius de Moraes. Su bendição também, Senhora Nuestra, la maior e alorixá de Bahia. Terra de Dorival Caymmi e de João Gilberto. Saravá!
1: Saravá!
0: Su bendição a todos os grandes sambistas de minha terra. Blancos, negros, mulatos, suaves como la piel de Oxum. Tu bendição, Cartola. Tu bendição, Zequete. Tu bendição, Nelson Cavaquinho. Geraldo Pereira, tu bendição. Tu bendição em todos os prazeres. Saravá.
1: Saravá.
0: Tu bendição, Ari Barroso. Tu bendição, Noel Rosa. Tu bendição, Antônio Carlos Jobim. Tu que viajaste já tantas canções e tienes mais todavia. Tantas que viajar. Saravá.
1: Saravá.
0: Tu bendição, Ciro Monteiro. Tu sobrino de Nonô. Tu bendição, Benedito Lacerda, Pixinguinha. Tu que lloraste na flauta todas mis mágoas de amor. Saravá.
1: Saravá.
0: Tu bendição, Baden Powell. Tu que escreviste a música desta canção. Tu bendição, maestro Moacir Santos. Tu que não eres um, eres tantos. Tantos como mi Brasil de todos os santos. Inclusive mi São Sebastião. Saravá.
1: Saravá.
0: Tu bendição, Salvador Agüeros, que tocas la bateria comigo. Saravá.
1: Saravá.
0: Tu bendição, Mário Baína, que tocas el contrabajo. Saravá.
1: Saravá.
0: Tu bendição, Júlio Vera, que tocas los bongos. Saravá.
1: Saravá.
0: Tu bendição, Rodolfo Sanches, que tocas la flauta. Saravá.
1: Saravá.
0: Su bendição, público mexicano. Su bendição, que agora eu vou a partir. Vai ter que dizer adiós. Saravá.